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São agora 8 da noite e estão sintonizados na vossa frequência favorita dos 107.9 FM a ouvir o nosso programa bimensal de música folk, Whisky com Água. O meu nome é Rocky Granja e na emissão de hoje exploramos as várias caras que pode tomar a música folk, desde o contemporâneo ao psych, do folk japonês ao folk canadiano ao americano. Neste dia tão frio, deixem-se ficar e aquecer na companhia destas faixas, mas só durante esta próxima hora.

Estiveram a ouvir a americana Linda Perhex com a sua faixa intitulada The Morning Colors, nono tema do álbum Parallelograms, lançado no ano de 1970, sendo este o seu primeiro alto, vindo-se a seguir ainda mais dois ao longo da sua carreira musical. Que dizem ficarmos agora com um tema mais longo? Fiquem por aí sintonizados, já com Ciolina e a sua faixa Horses. Até já!

Acabamos de escutar Cio Lina com o seu tema Horses, mais virado para o folk ambiental, pertencente ao álbum Weaving a Basket de 2020. Seguimos agora com uma das grandes vozes do folk e também atriz, Sybil Byer, com a sua música intitulada Driving.

Acabamos de ouvir Driving, da cantora alemã Sybille Bayer, faixa pertencente ao álbum de compilação Colors Green, lançado em 2006, mas inicialmente composto entre os anos 1970 a 1973, após uma viagem pela Europa. Fiquem por aí sintonizados em 107.9 FM ou online em ruc.pt, agora ao som de Marise Jukes e o seu tema Bravitslana, Ruba Calva, de 2007.

Vindo diretamente de Osaka até aos vossos auscultadores, estivemos na companhia de duas belíssimas faixas de folk de Daisuke Tobari, a quarta faixa do álbum Drum de 2009 e a 21ª faixa do seu álbum Guitar de 1999, respectivamente. Agora o som da guitarra de Buffy Saint Marie, deixem-se estar ao som da música Until It's Time For You To Go.

Acabaram de escutar a famosíssima música Until It's Time For You To Go pela americana Buffy St. Marie, música que chegou a ser interpretada por inúmeros artistas renomados como Elvis Presley, Barbra Streisand, Cher e Neil Diamond, por exemplo. Agora fiquem com a faixa I Am Coming To Paris To Kill You por Timber Timber.

Ainda há pouco estivemos à escuta dos canadenses Timber Timber com a sua faixa I Am Coming to Paris to Kill You. E logo de seguida, ou ainda agora, se preferirem, ouvimos Mother Big River por Jessica Pratt, faixa pertencente ao seu álbum homónimo lançado em 2012 pela Birth Records. Agora deixem-se ficar nestes últimos minutos de emissão com Sets the Blaze pela banda Hope, Sandoval and the Warm Inventions.

Set the Blaze foi a música que acabamos de ouvir no Whisky com Água de hoje, faixa cantada pelo duo Hope Sandoval and the Warm Inventions, cuja voz não vos é estranha, de certeza, pois é a voz de Mazzie Star. Seguimos com Bridget St. John com a faixa Suzanne.

Acabamos de ouvir a inglesa Bridget St. Johnson e a sua respectiva interpretação da conhecidíssima Suzanne, original de uma das grandes vozes do folk contemporâneo, Leonard Cohen. Esta interpretação pertence ao álbum de 1969, Ask Me No Questions, o seu primeiro álbum em estúdio. Agora, para fechar o whisky com água, de hoje, com uma chave de ouro, fiquem com uma das minhas favoritas para dias friorentes, Connie Converse e as suas faixas How Sad, How Lovely e, logo de seguida, Father Neptune.

0: 8 horas. 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

Muito boa noite, sejam bem-vindos a mais uma de Santos da Casa. E os Santos da Casa hoje a começarem com Todo o Santo Dia. Todo o Santo Dia é o novo single de PZ, aqui com a participação de Samuel Lúria. Ao longo deste ano de 2026 vão ser mostradas 12 canções, ao longo uma por mês, também cada uma com o seu convidado, ou seja, 12 convidados. E há também 12 retratos para um disco então que vai aparecer no final deste ano e que se vai chamar Álbum de Família. A seguir vamos para uma nova banda que de electropunk, chamam-se Bastonada, e entre os elementos desta banda está um senhor que esteve recentemente no Corredor da Ruca, Alexandre Sequeira, a colaborar com Polivalente, a acompanhar Polivalente em palco, e também na voz um senhor que se chama Guilherme Marta, que conhecemos como o Marta. Este single do grupo Bastonada chama-se Ó Senhor.

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disco esse estava para sair em finais do ano passado, mas vai sair nos primeiros tempos deste novo ano de 2026. Chamam-se Novos Românticos, é o primeiro álbum e se acabou de ser lançado um segundo single, chama-se Pátria e tem a participação de Almirante Ramos. Antes estivemos com La Chanson Noire, Mata o Fascista que Há em Ti, e ainda antes, Ó Senhor, tema para os Bastonada. A seguir seguimos com Eva Paiva, cantora, compositora, professora de canto e artista multidisciplinar natural de Aveiro. Conhecemos-la também como a voz primeiro, a voz antes deste projeto a solo, ou em nome próprio, como preferir, como a voz de Vênus Matina, um projeto também muito interessante. Eva Paiva lançou no final de 2025 um EP com 5 faixas, chama-se Ramos 7, e é desse EP que vamos ouvir Histórias e Padrões Não Tão Variados.

chama-se Falo Sozinha, é um dos singles de Plano Urgente, uma dupla de Mónica Silva e Pedro Reis. Mónica Silva a lembrar-nos um pouco a voz de Xana dos Rádio Macau. Antes estivemos com Gonçalo Santos e o tema chama-se Aguarela, e ainda antes também a Eva Paiva. Estamos nas 7h27, vamos já seguir para os destaques da semana. Começamos hoje pelo Santo no Altar, G.I.T.S., e logo depois vamos para a recordação Basorexia Army, e logo depois continuamos obviamente com mais música.

álbum recordação para esta semana. Vamos voltar a ouvi-lo amanhã, sábado, com o Nuno Ávila, também o nosso Santo no Altar. Santo no Altar pertence de G.H. Quanto à recordação, o disco Two Sides of a Broken Heart, dos Basorexia Army. Seguimos com os senhores que também já por cá andam há algum tempo e que regressam com material novo e se preparam também para lançar mais material novo. Chamam-se Submarine e o tema que vamos escutar é um tema que se chama Deep Wings.

Gone Before I Rust, os Vulture of Portugal. Antes estivemos com Me Non Carbon e Gone, Ir Forever, e também Deep Wings dos Submarine. Seguimos esta emissão com 125, 231, 289, é como se chama o projeto, e um EP saído recentemente, onde está incluído este Hey, We Don't Feel Safe.

Orquestra Popular Paio Pires, mais um dos temas, o tema chama-se Arroz Doce e é mais um dos temas de uma das próximas edições, já para este mês de janeiro, da Antidemoscracia, uma editora com muita, muita edição, recentemente e também nos próximos tempos vem para aí também muitas outras coisas. Antes estivemos com 125, 231, 289 e o tema Hey, We Don't Feel Safe. Vamos para o final desta emissão com Ricardo Reis Soares. O tema chama-se Olhos de Inês.

0: 9 horas. 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
2: Olá, muito bom dia. Eu sou Marcelo Emsdorf e esse é o Jornal das 10. O Tribunal Central Administrativo do Norte confirmou a anulação das eleições para a Junta de Freguesia e para a Mesa da Assembleia na União de Freguesias de Celeiroz, Aveleda de Vimieiro, no Conselho de Braga. O caso insólito remonta ao dia 30 de outubro de 2025, durante a sessão de instalação dos órgãos autárquicos. Antes do fim da cerimônia, o eleito João Ferreira Alves apresentou a sua renúncia ao mandato por escrito e com efeitos imediatos. Apesar de ter oficializado a sua saída, o cidadão acabou por votar na eleição dos vogais de junta e foi mesmo eleito segundo secretário da mesa da Assembleia de Freguesia, atuando como se não tivesse renunciado. Segundo o acórdão a que a RUM teve acesso, a justiça determinou agora que a renúncia de um eleito local produz efeitos automáticos e irrevogáveis assim que o documento é entregue. Por isso, o tribunal concluiu que João Ferreira Alves atuou sem mandato válido, destituído de poderes, o que invalida as votações em que participou. O recurso apresentado pela União de Freguesias foi assim negado, caindo por terra os argumentos de que a queixa teria sido apresentada fora de prazo ou de que a participação do membro anulava a sua própria renúncia. As eleições terão assim de ser repetidas. Já a Câmara Municipal de Guimarães aprovou por unanimidade a adjudicação para a elaboração da via ciclável entre o Reboto em São Martinho do Candoso e a Vila de Pevidém. A obra, no valor de 2,6 milhões de euros, tem um prazo de execução de 545 dias e coloca finalmente em marcha um projeto para a mobilidade sustentável do Conselho. Este desfecho surge após longo impasse, já que o primeiro concurso público para execução da obra tinha sido lançado em julho de 2021, acabando por ser encerrado sem qualquer adjudicação em janeiro de 2023. Ainda na cidade berço, com o concerto do GNR e uma feira de artesanato focada na autenticidade, que Guimarães já prepara para as festas da cidade igualterianas. O evento, que decorre entre 24 de julho e 3 de agosto, conta com este ano um orçamento a rondar os 450 mil euros. A grande prioridade da organização para este ano é manter o rigor e a qualidade da tradição vimaranense, como destaca Esser Jorge de Silva, presidente executivo da Cooperativa Cultural Oficina.
3: Tem como particularidade o facto de só poderem acontecer em Guimarães, que unem várias dimensões que parecem à partida antagónicas, como sendo o aproximar da periferia ao centro histórico, unir a rua com a parte celebradora interna religiosa, trazer a parte festiva interligada com a parte religiosa mais devota a um santo. Todas estas circunstâncias fazem com que estejamos perante umas festas de uma cidade que também, por outro lado, integra ainda essa vertente de uma marcha que vem desde lá atrás e que transformam estas festas então em algo único, quase exclusivo da cidade de Guimarães.
2: A Feira de Artesanato, que cumpre a 28ª edição, terá este ano 49 expositores e um reforço especial na olaria e no bordado de Guimarães. Para a vereadora com pelouro da cultura de Guimarães, Isabel Ferreira, as galterianas são o espelho da identidade local e o cartaz deste ano eleva a fasquia na valorização da cultura popular do Conselho.
4: As festas walterianas representam exatamente uma das maiores manifestações religiosas, profanas também, de cariz popular e tradicional do nosso território. Estamos a falar de uma das grandes festas, a festa de verão da cidade, e é dessa forma que tudo foi construído e construído de uma forma colaborativa e entre várias entidades. E neste espaço onde estamos, e falando mais concretamente da marcha, também aqui com a Associação da Casa da Marcha. Portanto, estamos a falar de um dos grandes momentos que traduzem e espelham aquilo que é a identidade vimaranense.
2: O fecho das festividades cabe à Marcha Gualteriana, que este ano comemora 120 anos desde a sua primeira saída à rua. O cortejo vai contar com 9 carros alegóricos, 5 ranchos folclóricos e 5 grupos de teatro. Rui Porfírio, presidente da Casa da Marcha, deixa um apelo aos vimaranenses para que se juntem à festa e ajudem nos trabalhos.
5: A Marcha Gualteriana é feita por voluntários, por gente que diariamente vem a esta casa, os ditos obreiros e as obreiras. Vamos apresentar 9 carros. Serão intercalados, como sempre, por aquilo que nós chamamos de os números vivos, por os novos setores. Vamos ter 5 reis folclóricos, 5 grupos de teatro. Costumo dizer aos nossos companheiros da direção que vamos fazer um espetáculo. Vamos fazer um espetáculo com rodas. Neste momento, a marcha já tem 685 pessoas inscritas no número dos números vivos e também carros. Segundo as nossas contas, ainda nos faltam cerca de 400 pessoas.
2: As festas da cidade gualterianas em Guimarães decorrem entre 24 de julho e 3 de agosto. E a fechar da nota que o Centro Ciência Viva de Braga promove este sábado, daqui a pouco, pelas 11 da manhã, no Museu Dom Diogo de Souza, uma palestra de preparação para observação do grande eclipse solar de 2026. Dirigida ao público geral, a iniciativa pretende dar a conhecer um dos acontecimentos astronômicos mais marcantes do século, proporcionando aos participantes uma compreensão mais aprofundada do fenômeno e das suas características. E assim fecho este Jornal das 10 de sábado à 1 da tarde. Eu regresso com mais na Antena da Universitária. Até lá.
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4: Olá, a Rádio Aurora, outra voz, tem o prazer de entrevistar hoje André Gago, ator, encenador, escritor, músico, poeta, ator de novelas e faz também dobragens.

0: Boa tarde, André Gago. Na vida real, às vezes tem que representar. Em que situações?
1: É mais uma boa pergunta. Todos desempenhamos os nossos papéis, não é? E, portanto, alteramos os nossos comportamentos, de certa forma, consoante a informalidade ou a solenidade das situações. Por exemplo, há situações que exigem uma certa formalidade e outras que a dispensam. Mas, olha, o que eu tento fazer é levar sempre comigo um certo sentido de humor, justamente para tentar desmontar, porque eu não sou muito dado a cerimónias, não gosto muito do cerimonioso, e então tento lidar com as coisas o melhor possível e desarmar um bocadinho as situações, desarmar o outro, e quando consigo fico contente. Sobretudo se o outro se rir, se ele ficar na mesma, é sinal que a coisa não está a funcionar. Tento insistir mais um bocadinho, se aquilo não evolui, então é porque não vai lá nenhum. E pronto, desisto.
0: Muito obrigado.
1: Muito obrigado.
2: Gostava de fazer duas perguntas. A primeira seria: qual o seu dramaturgo favorito?
1: Eu gosto muito da palavra e o Shakespeare tem tido aqui na minha vida tem exercido uma atração, digamos assim, porventura maior do que qualquer outro dramaturgo. Não apenas por escrever muito bem, mas também porque ele não escreve só bem, ele também há momentos em que não escreve nada bem. Há incongruências na escrita dele, há pequenas falhas, e isso agrada-me também, esse lado humano, não é? Em que estou a falar de falhas de sintáticas, erros de concordância, coisas que depois foram sendo embelezadas. Aliás, nós conhecemos o Shakespeare essencialmente em primeira mão através das traduções, não é? E há esse pecadilho. Os franceses tiveram muito isso quando traduziram Shakespeare no século XVIII, XIX, que foi corrigi-lo, embelezá-lo, dar-lhe um recorte mais aprimorar, digamos assim, o texto do Shakespeare. Isso também contaminou um bocadinho as traduções portuguesas. E, portanto, quando eu falo nessas imperfeições, é porque elas, no fundo, são pequenas coisas que humanizam, para mim, o autor, no meio das coisas absolutamente extraordinárias, das imagens que ele utiliza e do pensamento que ele desenvolve. Há um crítico literário que estudou muito Shakespeare e tem muito a ver, que é o Harold Bloom, e que tem um livro sobre Shakespeare só, sobre todas as peças que o Shakespeare escreveu, e o título do livro é Shakespeare, a invenção do humano. É um pouco como se para ele o próprio Shakespeare tivesse inventado o humano num certo sentido, no sentido renascentista, no sentido em que até então nós tínhamos os grandes heróis, as tragédias e as epopeias assentavam em torno de figuras míticas e de personagens míticos, e o Shakespeare de repente põe gente e põe em cena pessoas de carne e osso e cujo destino não está traçado muitas vezes, ou seja, que é característico do humano. O humano pode tomar decisões, não está condenado a um final mitológico, que já toda a gente sabe como é que vai ser. Não, nós podemos tomar decisões e podemos tomar a decisão certa, podemos tomar a decisão errada, mas nesse sentido ele também é ele que traz isso para o teatro. Pessoas, personagens que pensam e que podem e que têm a oportunidade de dizer: não, eu não vou fazer assim, vou fazer de outra maneira, porque, ou então escolhem: não, eu vou fazer. É o livre-arbítrio um pouco, e claro que também há aquelas que vão fazer tudo mal e têm prazer nisso, mas eu acho que, se pensarmos bem, nós conhecemos gente assim, também existe.
2: No seguimento desta pergunta, e eu fazer uma segunda pergunta: que livro gostaria de levar à cena?
1: Livro, literatura,
2: sim,
1: uma obra literária, talvez um pequeno livro com duas personagens de que gostei muito, de um escritor húngaro chamado Sándor Márai, As Velas Ardem Até ao Fim. É um confronto entre duas pessoas que têm um passado em comum e que se confrontam, digamos assim, numa fase já final da vida. mexendo, rebuscando em todos os ressentimentos que estão por tratar. E ele escreve maravilhosamente, e eu acho que aquela peça... Aquela peça não, aquele pequeno romance daria uma excelente peça de teatro, um texto para teatro.
2: Obrigado, André.
1: Obrigado, André.

0: Olá, André Gago, bem-vindo.
1: Muito obrigado.
0: Queria perguntar, como define o teatro português?
1: Ah, eu não consigo responder a essa pergunta.
0: Não?
1: O teatro português é uma coisa muito vasta e eu não o conheço todo. Não tenho assim uma opinião formada sobre o teatro português, não é?
0: Aquilo que eu
1: posso talvez dizer para tentar responder a essa pergunta é que não somos um país com uma tradição teatral muito, muito, muito rica, não sei, não, a palavra rica não é essa, muito, muito numerosa, muito, muito grande. Não temos, em compensação, temos coisas que davam excelentes peças de teatro, porque temos mitologias que são extraordinárias, mas levamos a coisa muito, não, em vez de escrever peças de teatro sobre personagens que fazem coisas mirabolantes, nós atribuímos-lhe, nós fazemos-lo na realidade, não é? Estou a pensar, por exemplo, na realidade, mesmo que essa realidade não seja exatamente real, mitificada. Estou a pensar na questão da Inês de Castro, por exemplo, e naquela ideia. Bom, ela existiu e de facto foi morta.
0: A realidade ultrapassa a ficção.
1: Ah, é em Portugal a realidade ultrapassa muito a ficção. Está muito à frente. Acho que se queremos apanhar a realidade, vamos ter que correr um bocado, porque deixámo-la lá muito à frente. Mas pronto, lá está. E neste caso, apenas para dar um exemplo, depois há toda aquela mitologia em torno dela de ser desenterrada e da corte ser obrigada a beijar-lhe a mão e ser coroada depois de morte. E pronto, é uma coisa extraordinária em si, não é? Mas a Quinta das Lágrimas, toda essa mitologia que foi criada à volta dela, em si é uma ideia extraordinária, mas ficou no domínio da mitologia, não nasceu da escrita de um autor, como por exemplo nasce o Ricardo III do Shakespeare. Nesse sentido, nós não somos um país de poetas, disto às vezes até quase depreciativamente, mas isso é uma realidade. Somos um país com uma produção poética absolutamente extraordinária e sabe, os portugueses têm uma mania, que é, querem ser bons em tudo. E às vezes é preciso ter os pés assentos no chão. Não podemos ser bons em tudo. Eu estou a dizer isto porque não é terrível, não é horrível, não é nenhuma condenação não termos uma produção dramatúrgica por aí além. Mas temos vinho, por exemplo, temos bom vinho, produzimos bom vinho e que é mundialmente conhecido, o vinho da Madeira, que pouca gente bebe, mas que é muito bom, os portugueses não bebem, não sei porquê. O vinho do Porto, o velho vinho de Colares e o vinho propriamente dito, o branco e o tinto e o rosé. Mas as pessoas ficam, há muitos portugueses que são muito zangados, que dizem assim, os nossos vinhos não são conhecidos lá fora, e isto e aquilo, e não sei o quê. Não, nós temos vinhos que são conhecidos lá fora, Porto, Madeira, mundialmente, para não falar de certos vinhos verdes de segunda categoria, que também são muito apreciados. Bom, mas como é que é possível competir se a produção em Portugal é mais pequena do que a produção de uma região francesa como Bordeaux? Não é possível, quer dizer, temos que estar na nossa escala e fazer aquilo que fazemos e usufruir o melhor possível. Desculpa, eu não estou a deixar que faça as perguntas todas que quer. Esteja à vontade.
0: Isso será porque o teatro é pouco apoiado em Portugal? Há pouco apoio ao teatro? Há pouca adesão da população?
1: Eu acho que o teatro deu um salto enorme em termos de capacidade de atração do público e está, parece-me a mim, com uma saúde bastante razoável. Está de boa saúde. Não vou alongar-me em questões que têm a ver com os apoios, que foram sempre insuficientes, mas não vou entrar nessa discussão porque nos levaria muito longe e até porque muitas vezes não concordo com muitas das reivindicações ou que são postas em cima da mesa por parte dos meus colegas e da forma como são postas em cima da mesa. Não basta pedir mais meios, porque eu tenho a impressão de que se houver mais meios, eles vão, não vão ser mais é redistribuídos, vão aumentar os meios daqueles que já têm, e não vai haver uma democratização nos acessos, que eu penso que neste momento também não existe. E portanto está a ver, eu prefiro não me alongar muito nessas matérias que são polémicas e sobre as quais não quero entrar aqui em muitos pormenores. Eu acho que também não é exatamente aquilo que se pretende com esta conversa. Enfim, vale tudo, não é? Mas...
2: Olá, André Gago, chamo-me Ruben, Ruben Cruz. Estava a falar agora de vinhos, não é? Por acaso, está agora a passar de segunda a sexta-feira uma repetição da Vila Feia, onde o André Gago tem um dos papéis principais. enfim, faz parte, digamos assim, da família dos Marques Vila. Por acaso, alguma vez pensou, e todas as pessoas que fizeram parte desse remake da primeira telenovela portuguesa, que aconteceu em 1982, a Vila Feia original, já alguma vez pensou, sei lá, um filme, uma minissérie, alguma coisa assim, uma espécie de continuação? Porque realmente eu, por acaso, acompanhei essa novela todos os dias e penso que tinha uma qualidade muito boa, mas realmente parece que na altura em que passou, não sei o que aconteceu, mas parece que as pessoas não acompanhavam muito.
1: Na verdade, eu já me lembro mal da Vila Feia, já foi há uns anos. Foi uma novela ainda com... No tempo em que eu fazia novelas, lembrei-me agora do poema do Álvaro de Campos, no tempo em que celebrava o dia dos meus anos. No tempo em que eu fazia novelas, parece uma coisa assim muito longa, muito longínqua, mas até certo ponto é. Mas foi, eu gostei muito de fazer novelas, e essas novelas eram feitas com elenco, com atores, muitos deles que já desapareceram, e que eu tive o prazer de conhecer graças às novelas, graças à televisão. Era uma altura em que havia uma espécie de, ainda subsistia uma espécie de divisão entre os atores que participavam nas novelas e os que não participavam. Depois, ao fim e ao cabo, veio-se descobrir que toda a gente participou, acabou por participar e isso desapareceu. Mas obviamente que o meu papel ali era o papel de ator, eu não tinha exatamente uma intervenção a nível da escrita do argumento, nem da produção, nem de qualquer outro aspecto.
2: Se bem que um dos realizadores desse remake da Vila Feia é um dos melhores realizadores portugueses, penso eu, o Sérgio Graciano.
1: Não me lembrava que o Sérgio Graciano... Ah, pois foi! Olha, está aqui a ajudar-me, a minha memória também está um farrapo, enfim, já não é o que era. Mas enfim, mas pronto, obviamente essas decisões não me cabem a mim. Se eu porventura me aventurasse na tentativa, na realização, essencialmente, não seria num projeto com essas características, seria outra coisa, talvez.
2: Ok, tudo bem. Outra pergunta que eu gostaria de lhe fazer era: qual é o seu realizador preferido?
1: Tantos. Gosto muito de cinema, para falarmos apenas em cinema. Gosto de um certo tipo de cinema. Gosto de cinema enquanto expressão artística. Gosto mais de cinema de arte do que de cinema de entretenimento. Embora goste de alguns filmes de entretenimento. Mas há qualquer coisa na arte narrativa do cinema que penso que se tem vindo a perder. E que tem a ver com o confiar na inteligência do espectador, não nos dar a papa toda pela goela abaixo. Gosto do cinema que deixa espaço para que o espectador faça o seu trabalho de imaginação. Isto vale para o cinema, vale para o teatro e vale um bocadinho para tudo. Gosto desse espaço, e esse espaço muitas vezes tem a ver com ousadia de quem... do realizador, tem a ver com invenção e tem a ver com as referências que cada um carrega consigo na vida. Mas para responder, de repente, eu gosto muito do cinema do Andrei Tarkovsky, e não é para ele se chamar Andrei. Gosto muito dos filmes dele, vejo-os repetidas vezes. Gosto muito do cinema que um homem que amava Shakespeare e amava o teatro fez, o Orson Welles. Era de facto alguém que olhava o cinema como uma arte onde era preciso e possível inventar, fazer coisas novas. Gosto muito do Luís Buñuel, por exemplo. Gosto muito desse. E são os realizadores que continuam a surpreender-me e a espantar-me e que vejo com um genuíno agrado. Tenho tido alguma dificuldade no cinema mais recente em ter esse espanto, essa surpresa, em ser surpreendido com qualquer coisa que seja realmente nova e que não vá, e que não simplifique, digamos assim, não leve para o cinema os recursos narrativos da televisão, isso eu não gosto muito. Gosto de coisas. Sou exigente nos meus gostos, é um bocadinho como tudo, não é? Isso vale para a culinária, vale para o cinema, vale para tudo.
2: Aliás, o André Gago é quem dá a voz ao famoso anúncio do Brie President, certo?
1: Ah, mas como é que descobriu?
2: mas por acaso estava a pensar eu estava a falar de Orson Welles. Enfim, penso que todos conhecemos o Citizen Kane, no mundo a seus pés. Mas por acaso, para alguém que nos esteja a ouvir e que esteja curioso para ver, sei lá, além do óbvio com Orson Welles, porque realmente foi dos grandes realizadores da história do cinema. Pronto, foi lançado um livro, ou aliás um livro não, um filme inédito há alguns anos, o The Other Side of the Wind, o Outro Lado do Vento. Que outro filme é que se calhar o André Gago recomendaria para quem quisesse conhecer um pouco mais de Orson Welles para além do óbvio?
1: O Citizen Kane é digamos o óbvio, é o filme mais conhecido,
2: sim,
1: é a primeira obra,
2: prima, não?
1: É, no sentido também de ser a primeira obra, sim, mas eu gosto de toda a cinematografia, mas lá está, mais uma vez, até pelas imperfeições, gosto muito da imperfeição, mas gosto da imperfeição genuína, digamos assim, daquela que eu recomendaria todos os filmes, mas há um filme em particular que gosto bastante e que é um filme, lá está, em que ele visita Shakespeare e um dos mais extraordinários personagens, que é o Falstaff, e o filme chama-se As Badaladas da Meia-Noite, penso que será a tradução portuguesa, The Chimes of Midnight. Ele faz um Falstaff absolutamente brilhante, mas todo o filme é uma declaração de amor à própria obra do Shakespeare. É um filme absolutamente extraordinário, de que eu me lembro sempre com um arrepiozinho.

0: A primeira epopeia da história da humanidade foi a epopeia de Gilgamesh, que era um lendário rei do Uruk na Mesopotâmia, Suméria. A primeira história do dilúvio. E também fala no seguinte: a imortalidade é um privilégio concedido por Deus aos humanos. Ora bem, o que é que eu queria perguntar com isto? Queria perguntar o seguinte: a epopeia pertence também aos dramaturgos?
1: No fundo, a epopeia é uma forma

0: relação direta entre uma e outra coisa.
1: André, esta nossa conversa está super agradável e super interessante.
0: Muito obrigado, estou a adorar
1: também. Parece que está mais ou menos a chegar ao final. Eu queria, em nome da equipa da Rádio Aurora, mais uma vez agradecer a sua presença aqui hoje. Foi um gosto, muitas felicidades para o seu futuro, para os seus projetos, tudo a correr pelo melhor. Obrigada.
0: Muitíssimo obrigado. Obrigado. Muitíssimo obrigado.
2: 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Até para a semana.
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1: Ouvintes da Rádio Universitária de Minho, cá estamos hoje com o Pedro Casinhas. Olá, Pedro.
2: Olá, Tiago.
1: Pedro, vamos começar de imediato por a primeira maldade que te vou cometer, que é pedir que te apresentes, por favor, nos teus próprios termos.
2: Sim, ok. Pronto, meu nome é Pedro Casinhas, nem sei, tanta coisa. É efetivamente uma maldade fazer isto.
1: Exatamente.
2: Pronto, sou empresário na área da animação turística e não só. Sou também investigador do SIX Nova em Lisboa, portanto, como geógrafo. E pronto, tenho trabalhado essencialmente em paisagem neste momento, nos últimos anos, em alterações e dinâmica da paisagem. Explorando quer do ponto de vista empresarial, quer também do ponto de vista académico.
1: Muito bem. Sendo que eu sei que a tua paisagem de base é o Gerês.
2: A minha paisagem de base é o Gerês. Aliás, é a área de estudo da minha tese, é Terras de Boura e Monte Alegre.
1: Uhum.
2: Até por uma questão óbvia de conveniência.
1: E eu, quando vim viver para Braga há mais ou menos 20 anos, conheci pouco ou mal o Gerês. E fui, felizmente, introduzido ao Gerês por um amigo aqui de Braga, que na altura fotografava para o parque, e fiquei apaixonado pelo Gerês, e depois fui frequentemente ao Gerês, e acho que ele está, de certa forma, em perigo. Concordas comigo?
2: Antes disso,
1: sim.
2: Há 20 anos, um amigo que fotografava para o parque...
1: Era.
2: Tens o nome dele?
1: Tenho.
2: Podes revelar?
1: Posso, é Alexandre Cristóvão.
2: Ok. Estava a pensar, porque há 20 anos o meu sogro fotografava para o parque.
1: Pronto, com ele, pronto. Provavelmente. Que era, e ele é que me mostrou uma série de coisas que hoje em dia são subejamente conhecidas e que na altura eram uma espécie de best kept secrets. E que agora não.
2: Não há best kept secrets.
1: Já não há.
2: Do Instagram,
1: pois.
2: Não, isso não existe.
1: Mas eu começo a ver cada vez mais. Primeiro vejo aquela selvageria que é a albufeira da caniçada.
2: De acordo.
1: E depois começo a ver muitas mimosas e começo a ver assim, algumas coisas que gosto menos no parque. Ou seja, estou a ser pessimista ou efetivamente o parque está acossado neste momento?
2: Há muitos parques dentro do parque.
1: Uhum.
2: E é o Vale do Gerês, portanto ali da Vila do Gerês até Rio Caldo, não é necessariamente o retrato fiel de todo o parque. E há muita coisa boa a acontecer, muitas boas iniciativas, e há também alguma salvajaria, como indicaste. Há uma tendência para a massificação do turismo ali. Não é só pós Instagram, é também as políticas municipais e a promoção é sempre com o intuito de trazer mais gente, de contar o sucesso. A métrica do sucesso é quase sempre o número de visitantes e nunca é o dinheiro que deixam no território. Tipo, é sempre. E isso conflitua com quem, até causa problemas a quem está a trabalhar bem no território. Agora, tens razão, as mimosas são um problema. No caso, naquela zona há um outro também particularmente grave, que é a falópia japónica.
1: Uhum.
2: E a áquia, então, tem sido, se calhar, as três com maior expressão. As mimosas têm uma dimensão de tal forma absurda que não faz sentido sequer ser um esforço. O combate àquilo era extremamente necessário, mas não faz sentido sequer ser um esforço local, ou há um empenhamento nacional naquilo, ou há uma conjugação de esforços em rede, ou a dimensão é catastrófica, e a falópia japónica caminha rapidamente para o mesmo sentido.
1: Então, o que é que tu achas que vai acontecer, olha, da mesma unidade temporal, daqui a 20 anos no parque? Vai haver parque?
2: Não vejo porque não haja. Teremos um parque diferente, como temos um parque muito diferente do que aquele que era quando começou. Uma consulta às fotografias aéreas ou imagens de satélite da década de 70, quando ele foi criado, por exemplo, temos um parque radicalmente diferente. tínhamos um parque muito mais humanizado com o que está agora, onde a influência humana era imensa, a atividade humana era imensa. Zonas como o Lindoso, por exemplo, tinha uma construção imensa de socalcos por todo lado. Portanto, a cultura do milho era absolutamente extraordinária. Aquilo que hoje associamos a Sistelo era comum, era replicável, acontecia em muitos vales, alguns dentro do parque, outros às portas do parque, com uma dimensão monumental ou eventualmente maior. Portanto, tudo isso acabou. Portanto, e tudo isso mudou. Portanto, aquilo que temos hoje em dia é um bocadinho diferente. Aliás, hoje em dia, se calhar, temos mais carvalhais, exatamente porque houve algum abandono da atividade agrícola. Uhum. Portanto, mas não é necessariamente...
1: Se esse território era ocupado, nos anos 70, por... essencialmente agricultores e pastores e silvicultores que teriam uma vida de subsistência, que é que poderão fazer agentes do Gerês se não turismo no futuro?
2: Olha, eu pronto, ia-te dizer que a melhor pessoa para falar sobre isso, sobre as ruínas, e a teorizar um bocadinho sobre as ruínas de, seria a minha companheira. Mas a verdade é que aquelas populações já foram sofrendo ao longo dos anos várias machadadas. A primeira foi o estabelecimento do regime florestal e o estabelecimento dos perímetros florestais que os impediram de pastorear no monte. Uhum. Isto reduz diretamente a produtividade nas veigas. Portanto, menos trumos, menos fertilizantes, portanto reduz imediatamente a fertilidade na veiga. Muitos daquelas veigas desapareceram. Estão hoje debaixo de água. Alfeiras da Caniçada, Salamonde, a Venda Nova, Paradela, Lindoso, Tovedo, e a mais icónica de todas, Vilarinho da Furna. Uhum. E portanto, as aldeias que não desapareceram sobraram uma encosta com praticamente sem campos de cultivo. Portanto, é um pouco o que disseste, aquela gente não tem nada. Não há outra forma de sobreviver ali que não seja por serviços. Porque já não há terrenos onde cultivar, já não há forma de produzir. Achei piada ter separado agricultores, pastores e silvicultores. Normalmente a atividade é conjunta, tanto uma...
1: Combinam, não é?
2: Combinam todas.
1: Claro.
2: Fazem tudo, faz sentido, só faz sentido fazendo tudo um pouco.
1: Claro.
2: Até porque o grande papel dos rebanhos a dada altura era a produção de estrumes como fertilizantes para os campos.
1: Sim. Claro. Então é um futuro estreito.
2: É um futuro estreito. Há muito menos gente. Portanto, há menos terra disponível, mas por outro lado também há muito menos gente. E é um futuro que é preciso conhecer, pensar, refletir, ver-se muito bem o que é que se quer daqui, o que é que se quer. Em alguns casos, aprender com o passado, perceber se vale a pena recriar, reconstituir tradições como as vezeiras. Este ano é o ano internacional dos pastores, não, das pastagens e do pastoralismo, que é assim. E dentro em breve, no próximo mês, por exemplo, creio que se vai celebrar a questão em agosto, o pastoreio tradicional. O Gerês é dos poucos sítios onde sobrevivem vezeiras de gato. Sobrevive uma de cabras e uma, duas, três em terras do Boro de vacas, quatro, cinco, portanto, mais duas em Monte Alegre, de vezeiras de vacas, e mais uma, desculpa, que é da Ribeira, que é o que atravessa. Portanto, há pouco mais do que isto, seis vezeiras de vacas e uma vezeira
1: de ovelhas.
2: De cabras.
1: Cabras.
2: Ovelhas praticamente apareceram. Mas isto que resultou no passado, tinha um concesso, aquilo foi uma solução emergente, um problema complexo, portanto, organizar-se e libertar mão de obra, permite com alguma eficiência manter alguma atividade com menos recursos humanos. E as gerações mais novas começam a olhar com algum carinho para isto, e em alguns casos a manter, ou a tomar lugar, e a fazer questão de as usar de alguma forma, quase como um intuito quase identitário de afirmação. Tem sido interessante ver alguma mudança nesse aspecto e este fenómeno acompanhar isto. Portanto, é possível manter a AgroSilva Pastorícia, agora vai ter que se reinventar com menos gente, com menos área disponível do que era no passado, e se calhar valorizando muito mais aquilo o que sai dali. Até porque sem ela os habitats que existem, alguns deles prioritários, cessam. Porque temos a imagem, há vários habitats prioritários da Rede Natura 2000 que necessitam do pastoreio para se manterem. Portanto, podem colapsar se não houver. Há outros que são ameaçados também. Portanto, a questão é, se calhar convinha conhecer bem os sistemas e o que se passa, para pensar no que é que se quer e paisagem que se quer daqui a 20 anos.
1: Há algum bom exemplo que poderia servir de exemplo para os gerês?
2: De quê?
1: De um parque natural, de uma paisagem natural, por esse Europa ou mundo fora, que tenham tomado?
2: Há vários casos no mundo fora, todos com vários problemas. Acho que a primeira coisa que se deve olhar para os gerês, e quando se compara com o Parque Nacional, é não perceber que não é comparável com a maior parte dos parques nacionais no mundo. A maior parte dos parques nacionais no mundo são propriedade pública, em algum lugar. Portanto, são domínio privado de um Estado. Os Estados Unidos, que iniciaram isso, são todos terras federais, são todos. O Gerês não é assim. A percentagem de área pública no Gerês é muito pequenina.
1: Claro.
2: E a percentagem de área privada também, diga-se passagem, o essencial do parque são baldios, que é uma palavra que, virtude quase de uma guerra ideológica no século XIX, ganhou uma conotação de inculto ou de abandonado, e que não tem nada a ver com isso. São terrenos comunitários, são terrenos possuídos e geridos pelas próprias comunidades. Isso, na realidade, foi o que garantiu a existência daquele território, com aquelas características e com aquela extensão, de forma contínua. Portanto, o facto de ser montanhoso e ser propriedade essencialmente das comunidades. Dito isto, não dá para comparar os Gerês, porque isto é uma realidade, não é assim singular. Tão comum quanto isso, claro. Não é singular, existe noutros sítios, existe na Suíça, existe no Reino Unido, grande parte do Lake District, acho eu, são também terrenos comunitários, são commons. Existe na Suécia e existe inclusive também no Japão, por exemplo. Portanto, estas acontecem um bocadinho por todo o mundo. São paisagens, no entanto, que têm que ser olhadas de outra forma. Portanto, há um trabalho giro que eu acho que está a ser feito a partir do Japão, que o Sibiu, no Porto, se não me engano, é associado, sobre este tipo de paisagens, e da relação entre o homem e o meio, assim, absolutamente estreita. E a ver se aprende alguma coisa. Tenho curiosidade de muitas delas serem isto, ter esta relação de serem essencialmente comunitários.
1: E qual é a maior ameaça ao parque, então? É o abandono?
2: Acho que é o desconhecimento.
1: É o desconhecimento?
2: É o desconhecimento. De parte a parte, de tudo. De desconhecimento de quem são os proprietários dos terrenos e a falta de consideração sobre eles. Isto leva a tudo, não? Leva um bocadinho à invasão, ao turismo massificado que vemos, não é? Porque a maior parte das pessoas não pergunta se pode entrar, entra. Sim, não tem consideração sequer, nem sequer se lembra que aquilo pode ter algum dono. É o desconhecimento sobre a forma como eles se organizam, como olham o território. É o desconhecimento também científico sobre o que é que lá está. Deve ser permanentemente, terá de haver um investimento permanente sobre no parque, em gerar novo conhecimento, ou pelo menos em suprimir lacunas de conhecimento sobre várias áreas. E é o desconhecimento geral na população. Portanto, acho que há uma obrigação do Estado neste caso o ICNF, que é a educação ambiental,
1: uhum.
2: que é muito raro ver-se ser feita. Há meia dúzia de empresas que trabalham no ecoturismo que se calhar conseguem realizar isso com melhor, com mais alcance do que o próprio Estado. E isto é um problema. Isto é efetivamente um problema. Os próprios autarcas não sabem muitas vezes o que têm, o território que gerem, e nem as potencialidades, nem as fragilidades, mas essencialmente as fragilidades daquilo que gerem. Não têm a noção. E não têm noção que as coisas. Que há mecanismos de retrogressão e que, sendo uma variável de um lado, tem impacto no outro. Portanto, as coisas têm que ser alguma calma. Há pouco estávamos a falar na agrosilva pastorícia. Terras do Boro, por exemplo. Os dados já estão a metade desatualizados, porque entretanto saíram dados novos. As Terras do Boro tinha, para se ter uma ideia, um rácio de dormidas por habitante como indicador de pressão, indireto. Não é certo que seja assim, mas até acho que é pior. Mas tinha qualquer coisa como 20 e tal dormidas, 23, se não me engano, por habitante, quando Lisboa tem 26, por aí, e a média nacional eram 7, qualquer coisa. O resto dos municípios do parque estavam todos abaixo da média nacional. Olhando para outros dados, acho que a população de Terras do Boro essencialmente vive de serviços.
1: Uhum.
2: Não há ninguém a viver de. Ou toda a gente se afastou das atividades tradicionais.
1: Uhum.
2: São as atividades tradicionais que mantêm ou construíram a paisagem que agora é explorada pelos serviços. Portanto, ou se arranja aqui um equilíbrio, ou neste caso o turismo.
1: A paisagem deixa de ser.
2: Ou menos altera, deixa, vai alterar profundamente, não é? Aquela que é o seu ganha-pão. Portanto, parecendo que não, convém parar para pensar e perceber que há limites até onde se pode ir. E até pode ser uma boa forma de olhar comparando com os territórios vizinhos, para ter uma boa oportunidade para os territórios vizinhos, se calhar não entrarem no mesmo, não irem pelo mesmo caminho.
1: Eu fico, de certa forma, com vontade de visitar o parque nos anos 70.
2: Também eu.
1: Também fico com muita vontade de visitar o Algarve nos anos 70, talvez até antes. Porque acho que deviam ser sítios suplementarmente encantadores, e acho que o parque também devia ser um sítio suplementarmente encantador.
2: Ok. Prepara.
1: Pré-barragens, talvez.
2: Mas preparar.
1: Tinha que ser para anos 40.
2: Anos 40, sim. Mas está a dizer, para te preparares para um território com muito menos arborização que o que existe, que o que tem hoje em dia. Portanto, muito menos árvores. No anos 40, se calhar não tanto, mas nos anos 70, com solos praticamente esgotados e com uma carga absolutamente excessiva, há fotografias em que se vê. Em que se percebe perfeitamente, em que já quando se olha já não é o solo que está exposto, já é o rególito, já é o manto de alteração do granito que está por baixo, uhum. porque já nem solo existe à distância.
1: Foram
2: e consegue-se ver à distância, sim. Portanto, principalmente quando foi o grande pico da pressão, que terá sido nos anos 70.
1: Uhum.
2: Portanto, preparava-se para ver uma paisagem que se calhar que não era aquela que estavas à espera e que não ias gostar, uhum. assim tanto. Portanto, ela é diferente.
1: Lembro-me de ler que em tempos muito, muito idos houve ursos nos GES.
2: Sim, eu não sou a melhor pessoa para falar sobre isso.
1: Sim,
2: recomendo-te alguém, nomeadamente Miguel Pimenta, Miguel Brandão Pimenta, para isso, mas terão havido ursos.
1: Claro, ou seja, que aquilo foi mesmo selvagem. Ou mais selvagem do que é agora.
2: Pronto, vamos assim.
1: Mas é convidativo ainda assim. Ou seja, eu acredito que as vidas nesses territórios sejam desafiantes. Porque há menos opções do que fora deles.
2: Ah?
1: Ah, eu acho que sim. Não?
2: Não sei. Não? Eu agora não sei porque, olha... Tal como tu, eu não sou de cá,
1: uhum.
2: e mudei-me para Braga, tinha mudado para Braga em 2007.
1: Uhum.
2: E portanto fiz quase, não fiz 20 anos cá, foram menos um bocadinho, porque há uns aninhos mudei-me para uma aldeia na entrada do parque, uma com nome sugestivo, que é Covid.
1: Uhum.
2: Um, E se calhar foi a melhor coisa que fiz na vida.
1: Porque?
2: Não me arrependo de nada. A gestão do tempo é diferente. Há mais tempo. E há mais tempo para usufruir de coisas. Curiosamente, há oferta cultural. Há cada vez mais associações, gente que se mexe e que cria e que faz. E que faz coisas. Portanto, entre teatro, cinema, performance, pintura, escultura, vai-se fazendo tudo de tudo. E em rede, até. Tipo, não há um. Ao longo, em várias aldeias. Portanto, atendendo a que o tempo, efetivamente, parece mais longo, até há mais tempo para usufruir e para aproveitar do que quando se vive na cidade e anda-se a correr um bocadinho de um lado e para o outro.
1: E qual é a parte má?
2: Parte má é o inverno. Chove. Chove muito.
1: Muito
2: para
1: mais.
2: Para quem vive em Braga, tenho a dizer que chove muito mais.
1: Muito mais do que em Braga?
2: Chove muito mais. É muito possível? Mais chato, sim. E no inverno, efetivamente, tendemos a recolher um pouquinho mais.
1: Ok.
2: E, claro, há outras coisas que não. Com o conforto. Que é nos habituamos ao comodismo de poder sair e ter o talho à porta e de ter peixaria, ter. Na realidade, vivendo numa aldeia, eu vivo numa aldeia, pronto, é freguesia de Covid, mas é um lugar que é o lugar de saco, somos 11. Isto implica, normalmente, planificar as compras. Bom, hoje, tipo, venho aqui, saio daqui e vou aproveitar que vim a Braga para comprar uma série de coisas. Portanto, implica aqui algum ajuste, portanto, ajustar.
1: Estão
2: a rotina.
1: Muito envelhecidos esses sítios?
2: Está muito envelhecido, sim, mas no entanto começam-se a notar uma coisa que é, e que os números já mostram isto, que é, apesar de perder população, há um aumento de população ativa, o que significa que o que mostra isto, que é a gente a mudar-se para o território.
1: Okay.
2: Portanto, há um conjunto de novos rurais, é desproporcional, há mais numas aldeias do que em outros, mas há gente que se muda para o território, normalmente gente qualificada, e com vontade de fazer coisas.
1: Mas suficiente para estancar a sangria ou não?
2: Vamos ver.
1: Ah, ok.
2: Vamos ver. Eu disse que os números já começam a mostrar, não disse que é uma maravilha.
1: Certo, certo, certo.
2: Mas vamos ver. Mas pode ser por aí. Há muita gente com atividades mistas e que faz coisas, ou seja, que trabalha em serviços, mas que começa a ter a sua horta e começa a montar o seu negócio. Outros que só trabalham remotamente, mas só o facto de consumirem localmente dá alguma vida. Começam a aparecer crianças também. Em algumas aldeias isto tem sido assim,
1: uma novidade,
2: digamos assim. E portanto vamos ver, mas acho que lá está, a boa oferta, o facto de haver oferta cultural, que é assim uma coisa curiosa, entendeu? Estamos a falar de aldeias no meio da serra, ajuda, mesmo que não seja determinante, ajuda a fixar, a ganhar raízes e as pessoas a começarem a interagir. Aliás, essa é uma coisa gira.
1: Então,
2: lembro-me ter nós, eu, minha companheira e um outro colega, organizámos uma coisa cerca de 2 anos com as cantadeiras do Campo do Gerês, e no final queríamos conversar com as cantadeiras, com uma das mais velhas e uma das mais novas, portanto uma nova rural. E um dos objetivos era aquilo que quisemos perguntar é às duas, a mais velha, quem eram as mulheres que estavam retratadas num vídeo e porque eram elas, o que é que faziam e porque é que cantavam. E a Sara, neste caso, foi a cantadeira que a mais nova que teve presente, foi quem era ela e porque é que cantava. E a resposta foi genial, que foi: eu canto para fazer comunidade. Portanto, a atividade cultural, neste caso, ajuda a isto, a criar, a cimentar laços, a criar redes e a reduzir ou praticamente a destruir eventuais barreiras entre novos
1: e velhos
2: residentes.
1: Claro. Porque fico sempre um bocadinho curioso por perceber quem são estes novos rurais, não é? Porque eu vou falando, por acaso tive uma conversa este fim de semana com um grupo de amigos sobre essa possibilidade, não é? De que hoje em dia Eu não vivi, não cresci numa aldeia, mas passei parte da minha vida numa aldeia, nomeadamente no verão, e as coisas eram substancialmente diferentes e mais difíceis nessa altura do que são agora, para viver na ruralidade. E da ruralidade como um escape para esta falência, em algum sentido, das cidades. Porque há muitas coisas em que as cidades acabam por não ser satisfatórias, pelo menos para um grupo de pessoas, e que eventualmente a ruralidade pode ser.
2: Uhum.
1: E é convidativo. E eu não sei é porque é que não é mais convidativo. Eu especulo que seja por uma questão funcional. Porque existem algumas coisas, alguns luxos e confortos a que as pessoas se habituaram, e acessos imediatos que têm que ser contemporizados quando se vive numa aldeia.
2: Pronto, isso foi o que já falámos.
1: Sim.
2: Só isto, não é? Só o exercício de ir às compras.
1: Uhum.
2: E de comprar as coisas altera. Por outro lado, também há alguns preconceitos e algumas expectativas que não são necessariamente... Há medos que não são necessariamente fundadas. Tá. Mas, por outro lado, há efetivamente, e com alguma justiça, a falta de uma série de serviços públicos. As creches e as escolas fecharam praticamente todas. Reabrir uma creche ou uma escola é impossível. Praticamente. Quebra-cabeças, é praticamente impossível. E se há uns anos fecharam as creches porque não haviam crianças, agora começo a achar que não há crianças porque não há creches. Portanto, pelo menos para casais com filhos, isto é uma barreira, é difícil de alterar. Por outro lado, há gente a organizar-se e a criar projetos educativos alternativos e a arranjar soluções alternativas para onde não existe escola.
1: E financeiramente é muito mais interessante viver num mundo rural do que numa cidade.
2: É,
1: não é?
2: Pois. Bastante. As rendas não são tão altas, apesar de que muitas vezes não é fácil encontrar casa para onde arrendar, por exemplo.
1: Mas depois também existe uma série de outras coisas que se proporcionam lá.
2: Sim, tipo, há sempre um vizinho que tem um excedente de uma coisa qualquer e que dá. Há laranjas, uns laranjas estão a cair e tipo, toma lá uma caixa de laranjas, ou toma lá. Ou produzir de tal forma tantos tomates que não dou conta do recado, portanto, e toda a gente partilha, que a forma vai tendo estudantes, vai partilhando uns com os outros. Isso de alguma forma torna-se
1: existe
2: a coisa
1: uma vida
2: mais...
1: comunal, de certa forma.
2: Existe, é mais fácil, muito mais fácil.
1: Isso é uma espécie de antídoto da contemporaneidade em que vivemos.
2: Sim.
1: Todos isolados, por isso podem ser as aldeias uma espécie de antídoto para...
2: Sim, diga-se passagem que eu, passado, sei lá, um mês de viver em Covid, conhecia muito mais gente na freguesia que eu conhecia no prédio onde vivi em Braga. Que provavelmente teria a mesma população.
1: Claro.
2: Portanto, da freguesia onde vivo agora, são 250, o prédio era grandinho, portanto, se calhar eram dimensões equiparáveis do ponto de vista demográfico. E eu, num mês, conhecia muito mais gente do que alguma vez conheci no prédio.
1: E nunca te arrependeste?
2: Não.
1: Não.
2: Não.
1: E qual é o teu sítio favorito do Gerês? Se tens algum?
2: Não tenho nenhum, mas há vários. Depende um bocadinho da disposição, é estranho dizer isto.
1: É, depende da altura do ano.
2: Depende da altura do ano, é isso. Da Mata da Albergaria é inevitável passar por lá durante o outono. Por outro lado, os planaltos da Morela, de Castro Laboreiro, quando as urzes estão em floração, são assim uma coisa de outro mundo. Portanto, em maio, são assim maravilhosos. Portanto, eu não tenho um sítio, tenho uma coleção de vários, consoante a disposição e a época do ano.
1: E a questão que, por acaso, há pouco tempo falava com alguém de Terras de Boro, que era o termalismo. O termalismo que a dada altura foi muito forte no Gerês e que hoje em dia está menos forte. Achas que é uma possível solução para o território, o termalismo?
2: Solução como assim?
1: Uma solução muito simples, de trazer riqueza para o território e de poder que mais pessoas lá vivam.
2: Atendendo a que os hotéis estão essencialmente fechados, estão esgotados, aliás, durante a época termal, já. Porque houve uma substituição do turismo, do termalismo pelo turismo balnear. a não ser que se expanda a época termal, tanto que se alargue para fora do pico da época alta no verão, tanto ou a época termal é mais lata ou não vem trazer muito mais, eventualmente adicionar mais pressão na altura mais crítica. Porque isto que há pouco vos disse, os números que vos disse são das dormidas, são absolutamente sazonais, são concentrados em junho, julho, agosto. Portanto, meio de junho a meio de setembro. Portanto, é isto. De Lisboa são espreitos ao longo do ano. E portanto, se a época termal for exatamente na mesma altura, provavelmente vai trazer mais
1: confusão aí.
2: Ou traz, não é? São mais confusão do que aquela que já existe. Eu se calhar começaria a posicionar o território para outro tipo de mercados.
1: Por exemplo.
2: Portanto, para desenhava. Ou seja, andava para trás. Talvez seja. Quem trabalha em turismo, não? Uma curva, um gráfico famoso, que é a curva de Butler, de maturidade dos destinos turísticos. E o Jerez já está claramente lá em cima, portanto, na parte de cima. Eu se calhar começava a posicioná-lo para andar para trás. Porque quando se envolve, no caso de áreas de natureza, há uma substituição do perfil do visitante. E os perfis mais voltados para o ecoturismo, portanto, os puristas, por aí, aqueles, têm uma outra disponibilidade para pagar. E, portanto, um cliente traz o rendimento de uns 10 ou uns 15.
1: O que é ecoturismo?
2: O que é isso?
1: Exatamente, porque eu não sei. Quer dizer, posso aproximar, mas
2: então,
1: não sei exatamente.
2: O que tu achas que é?
1: Eu acredito que seja um turismo essencialmente virado para o usufruto de ativos naturais e que ele próprio seja baseado em não destruir esses ativos naturais.
2: Sim, basicamente é isso. É usufruí-los, visitá-los, cuidar deles e também conhecê-los. Portanto, há uma componente de conhecimento, da transmissão de conhecimento sempre associada. Portanto, não é só chegar. E esse é um problema, aliás, porque é um problema até em Portugal, porque nós não temos ecoturismo. Tivemos um programa, uma política, não sei se andou para a frente, uma estratégia, não sei. Acho que a dada altura se refletiu sobre isso. Mas do ponto de vista, não tem respaldo legal. E do ponto de vista legal, por exemplo, temos turismo de natureza. Mas o turismo de natureza é só turismo ativo, só que por acaso feito dentro de uma área protegida. Portanto, era assim. Eu creio que isto mudou um bocadinho, mas a dada altura tínhamos uma coisa absurda, que é andar a fazer moto 4 dentro de uma área protegida. Era turismo de natureza. Andar a fazer observação de aves junto ao cava de fora de uma área protegida não era turismo de natureza. Do ponto de vista legal, era esta a situação que tínhamos. O que não ajuda, portanto, não ajuda a cimentar. E efetivamente temos muito poucas empresas a trabalhar em ecoturismo.
1: Mas muito poucas porquê? Porque não é lucrativo?
2: Não, é lucrativo. Então, só que é um mercado mais exigente, que implica mão de obra qualificada. Tendencialmente muito qualificada, o que nem sempre existe no território. E o próprio posicionamento dos destinos foi no sentido da massificação e da promoção do turismo balneário. És atento. Quantas vezes viste alguma coisa relativamente à observação de aves, à interpretação da flora, em termos de promoção oficial do Parque Nacional? Se calhar, se viste uma, foi um milagre.
1: Não,
2: às vezes nem viste nenhuma.
1: Não vi.
2: O normal é ver-se cascatas.
1: Sim.
2: É sol e água.
1: Certo.
2: Pronto, que é o que se faz no litoral, que é o que se faz nas praias.
1: Claro.
2: E não é diferente. É diferente no sentido em que a água é doce, quase.
1: Sim, a tipologia não é diferente, mas
2: Mas o público é o mesmo.
1: Claro, os veranianos.
2: Os veranianos são
1: os mesmos.
2: Mas se calhar começar a promover o território de outra forma, para outro mercado, para outro público, investir nisso,
1: mas
2: pode ajudar.
1: O que tu estás a dizer é um wishful thinking, por isso não vai acontecer, pois não?
2: Eu acho que não. Acho que só vai demorar bastante.
1: Mas tu achas que vai acontecer?
2: Não, acho que é possível.
1: Mas pouco verosímil.
2: Mas é pouco verosímil, sim. Eu um bocadinho, eu não quero deixar, não quero ser pessimista, mas há uns tempos estivemos envolvidos num projeto em que de investigação, a própria empresa, a minha empresa, e que foi liderado pela PVC e que foi dedicado a baldios e aos territórios comunitários. E abrangia várias coisas, entre os quais o ecoturismo, e perante a ausência de dados, nós decidimos fazer um diagnóstico participativo, basicamente, envolvendo empresas, tentando perceber o estado do setor. E começámos por selecionar empresas certificadas, pelo menos, ou comprometidas com a sustentabilidade, olhando para as certificações que existem, que não são muitas, mas que era o caso da Biosphere e a Green Key, portanto, eventualmente os mais expressivas. E começámos a tentar selecionar aquelas que estavam no território com certificações. Pronto, o deserto era de tal forma tal que três empresas que tinham certificação no parque eram as que estavam a dinamizar aquele processo. Então mudámos um bocadinho a estratégia e começámos a olhar para aqueles que tinham boas práticas, pelo menos em reconhecimento entre pares. E juntámos um grupinho em dois territórios, um no Jerez, outro na Peneda. Portanto, convocámos um grupinho que não passaria das quase das 20, não chegaria às 20, eram meio 18 empresas entre animação turística, alojamento e restauração. Portanto, o deserto é esse. Um território com 72 mil hectares.
1: Pois.
2: É, se calhar, complicado.
1: Por isso é que eu achava que era um pouco frusinho que as coisas se encaminhassem para aí.
2: Sim. Contudo, são aqueles que trabalham com os clientes mais interessantes, geralmente. Os que deixam maior rendimento e os que têm maior produtividade.
1: Mas rendimento per capita de turista, não em volume.
2: Sim, sim. Olha, eu antes brincava e dizia, tipo, porque para chatear, geralmente, autarcas, para voltar, chateava e dizia que eu preferia 10 clientes que pagassem 100 do que 100 clientes que pagassem 10. Eu, hoje em dia, prefiro ter 2 clientes que paguem 500.
1: Uhum.
2: E eles existem. E estão dispostos a pagar. É uma questão de posicionar, comunicar e comunicar bem o território.

0: do posicionamento.
1: Do ponto de fuga.
0: Sim e não. Eu continuo a achar que o Estado deve cumprir as suas funções de educação ambiental.
1: Uhum.
0: Portanto, e essas devem ser universalizadas,
1: uhum,
0: para toda a gente. Dois, num território muito sensível e bastante frágil, não faz sentido massificar. E os dois mercados matam-se um ao outro.
1: Uhum.
0: Ou seja, no momento em que massificas, perdes os clientes que estão dispostos a pagar.
1: Certo.
0: E para teres desses não podes massificar, portanto, os dois são antagónicos. Uhum. Os dois perfis são antagónicos. Agora, é elitista do ponto de vista de posicionamento do setor e da atividade económica, sendo uma atividade económica eminentemente privada, não vejo porque é que terá que ter essa preocupação. De novo, o Estado tem que cumprir as suas obrigações de educação ambiental, portanto, e de passar conhecimento de quem quer visitar estes espaços que não o faz.
1: Uhum.
0: E assim deve ser universal.
1: Okay.
0: E até, aliás, devia ser muito mais feito. Portanto, as escolas deviam participar, deviam ser quase convocadas regularmente. Agora, achar que os operadores privados têm que ter essa preocupação?
1: Não acho que os operadores privados têm que ter uma preocupação, que é ganhar dinheiro legitimamente. Mas se eu estava a especular sobre o que é que seria, porque também na verdade não sei, não é? Porque eu nunca, o que é que é, se calhar uma pergunta um bocadinho imbecil, mas não, o que é que seria um plano, um programa para um desses turistas de 500 euros? O que é que eles gostam de fazer, que experiências são essas, que atividades são essas, que programas são esses?
0: Pá,
1: dá-me um exemplo. Porque eu nunca fiz nada disso.
0: Posso dar um exemplo do meu lado.
1: Uhum.
0: Entre interpretar a geira com recurso a bicicleta elétrica num programa privado com um casal, em que pago mais ou menos 500 euros cada um,
1: uhum,
0: com uma refeição de produtos todos, ou com o essencial dos produtos produzidos na reserva da biosfera,
1: uhum,
0: e com alguém que tenha conhecimento e capacidade para devolver o conhecimento, portanto, e que tem em fazer a interpretação da geira, do impacto da geira na estruturação do território, na paisagem, e depois tudo o que se seguiu após isso, não é? Portanto, com a própria Mata da Albergaria e continuando.
1: Uhum.
0: Isso é algo que as pessoas estão dispostas a pagar. As pessoas estão dispostas a pagar provavelmente um montante desse género para acompanhar uma viseira de vacas.
1: Ah, é? Engraçado. Ok.
0: Não. Estão dispostas a pagar praticamente isso para acompanhar um pastor com um rebanho de cabras.
1: Ok.
0: Desde manhã, e ajudá-los a separar os cabritos do resto, de quem vai para o monte, quem não vai para o monte, uhum, na corte. E depois acompanhá-los e a seguir ter um belo almoço. E portanto, acompanhar, conversar, não é só acompanhar, é conversar, aprender com eles, discutir com eles, e depois ter um belo almoço de coisas locais.
1: Ok, entendido.
0: Ou ir com um apicultor a retirar mel ao colmeal.
1: Ou seja, tudo coisas muito reais, não é? Muito, muito reais, não é? Compreendo agora o caráter quase antagónico com o veraneante.
0: Uhum.
1: Não, são coisas muito opostas. E pronto, quer dizer, com um impacto significativamente. Não estamos a falar de uma moto 4 ou de uma moto d'água,
0: não.
1: Ou de um insuflável gigante,
0: não.
1: Pronto, ok.
0: Outra coisa, fazer um transeto na paisagem e interpretar as várias comunidades vegetais, portanto, desde o fundo do vale até aos embrais lá em cima, portanto, com alguém que perceba de flora. Tipo, há gente disposta a pagar a sério por isto.
1: Pois compreendo que sim, acredito que sim, e que são experiências muito...
0: Pequenos grupos, privados.
1: Para, não é uma excursão, não é um autocarro que vai fazer isto. É um grupo relativamente pequeno
0: são
1: de pessoas.
0: Coisas pequeninas, sim.
1: E é nisso que tu...
0: É nisso que nós trabalhamos.
1: Que vocês trabalham.
0: Sim.
1: O ano todo.
0: O ano todo.

0: Nós, no nosso caso, a empresa é uma coisa estranha, que está dividida, não sei quanto, que está dividida em quase três áreas de atividade, portanto, a animação turística, em ecoturismo, temos uma loja de produtos da Reserva da Biosfera, portanto, de vários, de toda a reserva, tanto do lado português e do lado galego, e desde os últimos anos colaboramos com uma série de projetos científicos, portanto, a parte de investigação também está presente.
1: E diz-me uma coisa, os vossos clientes são de onde?
0: Maioritariamente Estados Unidos.
1: Ah, é?
0: Mas Estados Unidos, Canadá, Israel, algumas cidades asiáticas.
1: E porquê desses sítios?
0: E também da Europa Central, portanto, Alemanha, Holanda e Bélgica. Porquê?
1: Sim, não percebes porquê?
0: Não faço ideia.
1: Não?
0: Não.
1: Porquê que o Jerez é famoso?
0: Não,
1: não é famoso, ou é procurado pelos americanos?
0: Mas não é. Pois, não é assim tão procurado pelos americanos quanto isso. Mas,
1: mas por exemplo, tu não és muito procurado por portugueses?
0: Muito pouco.
1: Muito pouco.
0: Muito pouco.
1: Pois é, isso.
0: Muito pouco. Mas se calhar porque os nossos preços não são compatíveis com os salários portugueses.
1: Uhum.
0: Os americanos têm mais disponibilidade. Portanto, não.
1: É curioso, não sei. Perceber porque
0: e há muitas
1: que
0: vezes no nosso caso que é boca a boca, portanto nós perdemos algum controle.
1: E também presumo que sejam, vou especular, pessoas com uma certa idade. Ou
0: não.
1: Há jovens? Não? Há jovens?
0: Não, muita. Há jovens, em alguns casos, surpreendentemente jovens e com capacidade financeira assim. Surpreendente para a idade que têm.
1: Pois, porque normalmente a capacidade financeira vem
0: sim,
1: com a vida, não é?
0: Sim, eu sei, mas às vezes a gente surpreende-se. Mas, por exemplo, ainda hoje, os clientes que tive, de manhã tivemos a fazer uma atividade em que usamos a broa como motivo para interpretar a paisagem nos vales serranos, portanto, para explicar a revolução do milho e o impacto que teve na transformação da paisagem que teve no século XVII, e os clientes fazem parte do ciclo, portanto, malham, amassam, fazem parte das coisas e acabam a comer as bolas de entrelenha.
1: Sim.
0: Com a massa que o fizeram. Mas, portanto, enquanto as coisas levedam, conversamos bastante, caminhamos e vão para perceberem como é que aqueles ingredientes chegam à mesa. E era uma família, portanto, os clientes dois eram uma família, era um casal de médicos norte-americanos com três crianças.
1: Ok.
0: Três crianças, no início da adolescência.
1: Ok. Curioso. Pedro,
0: sim.
1: Estamos encostados ao tempo limite que a rádio me dá todas as semanas para chatear alguém.
0: É.
1: E eu chateio-te novamente com um pedido que é uma sugestão para os nossos ouvintes.
0: Bom, há pouco, pela forma surpreendente como reagiste, diria, se puderem, quando puderem, tentem acompanhar uma viseira de gado na serra. Que é um dia. É um dia de doidos. Surpreendente. Começa de manhã, muito cedo, de noite ainda, e normalmente é um dia surpreendente. Mas sim, de repente estou a pensar o que é que estaria, o que é que estará a acontecer. Mas algumas coisas que uma coisa que podia sugerir acabou no fim de semana passado, portanto não. Estejam atentos à programação de algumas associações que trabalham naquele território, ou territórios um bocadinho ao lado, o caso da Rural Vivo ou da Acendalha. Rural Vivo em Campo do Jerez, a Acendalha em Paradela do Rio, ou os Mistos no Couto Misto, em Miaus, que é ali logo do lado galego, logo a norte de Montalegre. E ficaram surpreendidos com a qualidade do que se faz no meio da serra.
1: Pedro, muito obrigado.
0: Por nada.

0: É meio-dia. É tarde, oficialmente.
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0: 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Contigo.
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2: Olá, muito boa tarde. É a dor de cabeça diária de quem vive e trabalha na região do Minho. A falta de uma rede de transportes integrada trava o desenvolvimento e forçou os autarcas do Pentágono Urbano a exigir a criação da área, de uma área metropolitana para desatar o nó da mobilidade. O consenso em torno da nova plataforma supramunicipal foi assumido em Braga durante a conferência realizada esta semana, O Olhar o Futuro a partir do Pentágono Urbano do Minho. O caso mais gritante da região acontece em Famalicão, o conselho que faz fronteira com a área metropolitana do Porto. O presidente da autarquia, Mário Passos, denuncia o caos do modelo atual.
3: Famalicão tem que lidar com 7 autoridades de transportes, quer dizer, isto não faz nenhum sentido, nunca podemos estar muito evoluídos. E temos estado evoluídos, estamos a gastar 9 milhões de euros por ano só para a nossa rede de transportes, para termos uma rede, como tem Braga, Guimarães, ou a metropolitana do Porto, por exemplo, que são já redes muito consideráveis, mas custam muito dinheiro, e quando eu vejo depois a área metropolitana do Porto, que está ali ao lado, que inclusive vem a Famalicão, porque nós uma parte de Famalicão é servida pelo andante, ainda temos essa complexidade acrescida, portanto não faz nenhum sentido.
2: Em Guimarães, a forte dispersão da população pelas vilas do Conselho também agrava o problema dos transportes diários. O autarca Ricardo Araújo avisa que só a nova união formal entre as cidades vai resolver os constrangimentos, apontando como exemplo o recente acordo histórico de autocarros fechado entre as regiões do AVE e do CAVA.
4: Temos agora um grande exemplo de cooperação entre a CIMO do AVE e a CIMO do CAVA, que é a nova geração do transporte público rodoviário. Pela primeira vez, as duas CIMES vão lançar o concurso de prestação de serviços do transporte rodoviário. E isto acontece porque há este movimento que já é natural entre as pessoas e que conhecemos entre estas duas CIMES, há disponibilidade, vontade e prioridade política que foi definida, e isto é possível acontecer. Mas é possível acontecer se houver estruturação deste trabalho.
2: E se a estrada é um problema no presente, o futuro sobre carris já obriga a desenhar uma estratégia conjunta. Braga vai receber a principal estação da linha de alta velocidade, uma revolução que vai permitir viajar até Lisboa numa hora e meia. Mas o presidente bracarense, João Rodrigues, impõe uma linha vermelha ao governo e à infraestrutura de Portugal sobre o traçado dos comboios.
5: Ganhando em escala por trabalharmos em conjunto, e eu acho que aqui a questão da mobilidade, já todos repetimos por várias vezes, é uma questão absolutamente fulcral. Enquanto não resolver as questões das ligações à alta velocidade, saber como é que fazemos os atravessamentos pelo meu território, e aqui, mais uma vez, eu vou puxar outra vez a brasa à minha sardinha. Só vai passar no meu território aquilo que eu achar que é vantajoso para o meu território. Por muito que eu queira que isto funcione, e eu sei que vou ganhar qual mais próximo tiver de cada um destes territórios.
2: Declarações de João Rodrigues, atrás de Ricardo Araújo e Mário Passos, autarcas de Braga, Guimarães e Famalicão, respectivamente. À margem da conferência Olhar o Futuro a partir do Pentágono Urbano do Minho, que decorreu esta semana na reitoria da Universidade do Minho. O presidente da República promulgou o decreto da Assembleia da República que altera o regime jurídico das instituições de ensino superior. Segundo nota publicada no site oficial da Presidência da República, o decreto promulgado por Antônio José Seguro inclui ainda alterações à lei de bases do sistema educativo, a lei que estabelece as bases do financiamento do ensino superior e ao regime jurídico de avaliação do ensino superior. O novo modelo permite a fusão entre universidades e politécnicos e até a integração de instituições privadas em públicas, como com as universidades a poderem também oferecer cursos técnicos superiores profissionais. O primeiro balanço do programa de recolha Volta é, segundo o presidente da Agência Portuguesa do Ambiente Positivo, José Pimenta Machado, adianta ainda que tem recebido várias mensagens positivas de autarcas por todo o país relativas à adesão a esse sistema.
6: Volta tem feito um bom caminho. Começamos Volta é muito dedicada ao tema das garrafas de plástico, também ao metal, aquelas embalagens de metal, muito focado nestes dois temas. Vejam, podem consultar o site Volta. Já há milhões de embalagens
7: foram.
6: A pergunta está a aderir. Eu tenho recebido várias mensagens positivas de vários estudantes de Câmara Municipal, dizer que um caminho está a ser feito e bem. Ele, no fundo, a campanha, o Volta está agora alargado a todo o país. Ele vai entrar verdadeiramente em exercício em agosto e é isso que a mim temos de fazer, todos em conjunto, estamos todos convocados para este grande desafio, que é para separar os resíduos para os poder valorizar.
2: De acordo com o site da Volta, existem 2.500 máquinas de recolha de garrafas espalhadas por todo o país. O objetivo é que os 2,1 mil milhões de embalagens de plásticos e metal consumidas por ano em Portugal seja reduzido, promovendo a economia circular e a redução do lixo em espaço público. E a fechada nota que a Câmara de Barcelos aprovou em reunião do Executivo esta semana, um projeto de alteração ao Regulamento Geral de Estacionamento e Parqueamento do Conselho. A alteração tem como objetivo disponibilizar uma zona de estacionamento aos moradores das zonas abrangidas que não tenham garagem. Para o efeito, serão disponibilizados 350 lugares para avenças distribuídos pelas zonas de estacionamento de duração limitada. Para além dos horários de estacionamento gratuito nas zonas de residência que o regulamento já previa, a proposta de alteração acrescenta a possibilidade de atribuição de uma avença por fogo habitacional para quem não dispõe de parqueamento próprio, nomeadamente garagem ou lugar de estacionamento na zona de residência. Ponto final neste Jornal da Uma, às 4. Eu estou de regresso à Antena Universitária, mais em rum.pt e no Instagram em informação.rum. Boa tarde.
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Roll Mother Hermit, o primeiro longa duração dos britânicos Mary in the Junkyard. Ouvimos Blood no início da sessão 1281 do Clube de Combate. Até às 3, com Paulo Marques. Bem-vindos.

Cutworms com o seu último trabalho, Transmitter, ouvimos Long Weekend, também o novo disco de Courtney Barnett, Creature of Habit. Desta vez estivemos com Mantis.

Planting Tomatoes, Lucidacasa, concluir a tripla que contou com All the Beauty de Pete Yard, ainda Eat para Station Model Violence. De regresso estão os Yard Act.

Caminho das 2 da tarde com Telehealth e Yesify Me. Ouvimos também Idols com Gift Horse e os Yard Act em um novo disco, You're Gonna Need a Little Music. Escutamos Redeemer.

Rock Stone, mais uma para o último trabalho de Kurt Vile, Philadelphia's Been Good to Me. Na reta final da primeira parte do Clube de Combate, ouvimos também All Night, All Day dos Big Thief, antes de ficarmos com West Side Cowboy e o novo disco It Goes On. Prometo regressar depois das duas.

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Cancel Me, I'm Tired, nome do tema que dá título ao novo disco, o segundo, dos Fat Dog. Na abertura da segunda parte do Clube Combate, bem-vindos.

Este é o Clube de Combate, amálgama de sons e de estilos como habitualmente. Nos inícios das tardes de sábado, ao som de Alexis Taylor e I Can Feel Your Love. Passagem também para Anti-Superstar de Oren Freddy, ainda The Radiator, novo tema de Get Down Services.

Inept Apollo e In Your Head, dois temas que podemos encontrar no último disco dos Nation of Language, Dance Called Memory, na reta final da sessão de hoje do Clube de Combate. Temos tempo ainda para Different When It's Silent, o último trabalho de Tricky. Regresso na próxima semana, divirtam-se, ouçam boa música.

0: 3. Um número mágico para quem acredita nessas coisas.
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M. Falafel com Eletrocardiodrama, o disco Dói Dói Proibido, também da Chic com Eu Queria e De La Soul Day in the Sun Getting With You. Ficamos com os Tame Impala, o álbum Dead Beat chama-se Loser.

Ghost, ainda Cut Copy, Sally do disco Moments e também Hot Chip com Eleanor. Para o final desta edição, Caribou com Our Love. Bom fim de semana, até amanhã.

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2: Olá, muito boa tarde. Perante tantas incertezas relativamente ao futuro do Estatuto da Carreira Docente, há 2 pontos de ordem que devem guiar a negociação. Valorizar a profissão e criar condições para atrair jovens para a docência. São conclusões de um debate promovido pelo Instituto de Educação da Universidade do Minho na sequência das comemorações dos 50 anos da Unidade Orgânica, que contou com representantes de 3 centrais sindicais. A Federação Nacional dos Professores, o Sindicato Independente de Professores e Educadores e a Federação Nacional da Educação. Sobre a importância de tornar a carreira de professor atraente para os mais jovens, segundo José Feliciano Costa, da FEMPROF, importa que o próprio estatuto contemple melhores condições para quem pretende comandar pela primeira vez uma sala de aula.
3: Todo o setor público progrediu à custa do orçamento de Estado, como é natural. As instituições de ensino superior são as únicas entidades do Estado em que foi pedido para fazerem a progressão dos seus docentes à custa do orçamento das suas instituições. E isso é que nos parece inaceitável também. Ou seja, ainda bem e estamos satisfeitos pelo governo e pela tutela ter finalmente desbloqueado a questão das progressões, mas achamos também que os orçamentos das instituições de ensino superior devem refletir essa necessidade.
2: Mas os olhares não se devem concentrar apenas em atrair novos profissionais, importa ainda valorizar quem já lá está. Pedro Barreiros, representante da Federação Nacional da Educação, alerta para o elevado número de professores que abandonam a carreira atrás de melhores condições remuneratórias, especialmente nos primeiros anos da profissão. Como justificação, aponta para as dificuldades de adaptação ao contexto de sala de aula nos primeiros anos da docência.
3: Porque estão a limitar progressões, quando deveriam estar a fazer todas as progressões a que os docentes teriam direito. A avaliação traduz-se em créditos e traduz também em obrigações para as instituições. Pode não ser feita hoje, pode ser feita amanhã, depois, não interessa. Os créditos mantêm-se e não se perdem. O que é que se passa? Essas duas instituições que eu referi, Porto e Algarve, para já as propostas que apresentaram, seria de progredirem no máximo um escalão. Estarão a subtrair 2 progressões. Estamos a falar de centenas de euros no final do mês, no ordenado.
2: A revisão do Estatuto da Carreira do Docente é um tema para muitos fraturante, que tem gerado debate já há vários anos. Por esse motivo, de acordo com a presidente do Instituto de Educação, Assunção Flores, surge como um tópico natural a ser discutido no âmbito do cinquentenário da Unidade Orgânica.
3: Senhor Reitor, ficou de estudar o problema com os seus serviços e teremos que ter uma nova conversa para perceber então como é que a Universidade do Minho irá tentar dar resposta a esta questão. Mas estamos certos que, pela abordagem que tivemos com o Sr. Reitor, estamos certos que irá dar uma resposta que esteja dentro daquilo que são as nossas expectativas. Até porque, em particular na Universidade do Minho, a ideia que nós temos é que o impacto não será tão grande como isso em termos financeiros.
2: A Universidade do Minho promoveu essa semana um debate com representantes sindicais sobre a revisão do Estatuto da Carreira Docente no campus de Gualtar, em Braga, inserido nas celebrações do cinquentenário do Instituto de Educação. Ainda na atualidade acadêmica da Universidade do Minho para o Pódio Mundial da Robótica, o Charme, desenvolvido pela UMIM, conquistou o 2º lugar na RoboCup 2026, a maior competição internacional de robótica realizada na Coreia do Sul. A equipa minhota destacou-se na categoria de robôs de assistência doméstica e superou dezenas de concorrentes de países como Alemanha, Japão e Coreia do Sul. A freguesia de Roriz, em Barcelos, transforma-se no epicentro do rock alternativo até esta noite. O festival comunitário celebra sua 20ª edição, mantendo matriz original, democratização da cultura, apoio às bandas emergentes e acesso totalmente gratuito. A RUM, o diretor Lionel Miranda, confessa que chegar às 2 décadas de existência é um marco que surpreende a própria organização. O responsável ressalta o caráter puramente altruísta do projeto.
4: O que mais me surpreende é termos chegado aos 20 anos, muito honestamente. 20 anos e 20ª edição, porque isto é um festival comunitário, é um festival feito com altruísmo e sem fins lucrativos, não é? As nossas metas nunca podem ser muito longas, porque nunca não é? Podemos dar nada por garantido, não é? Como não é uma atividade num festival que tem uma vertente económica, vamos fazendo ano após ano, fazer como eu digo desde o primeiro, fizemos o primeiro como se fosse o último e o último como se fosse o primeiro, sempre com as mesmas dificuldades, com as mesmas vontades, com a mesma emoção, quase como uma brincadeira entre aspas de crianças que se transformou num festival / festa do rock.
2: No âmbito das celebrações dos 20 anos e da 20ª edição, o Solto Rock vai estrear ainda um documentário comemorativo realizado por Mário Negrão. A exibição está agendada para 26 de julho, no Salão Paroquial de Roriz, em Barcelos. E a fechar, Portugal deverá gastar 3,1% do seu PIB em investimentos diretos em defesa e infraestruturas de dupla utilização ainda este ano. A garantia foi dada pelo primeiro-ministro durante a cimeira da NATO em Ankara, que ocorreu esta semana na Turquia. Os gastos diretos com a defesa representarão 2,1% do PIB, enquanto 1% será alocado a investimentos em infraestruturas de dupla utilização, como as telecomunicações e a energia. Fica assim fechado esta edição das 4 às 7 horas da tarde. O David Alves Braga atualiza tudo na Antena Universitária. Da minha parte, por hoje é tudo. Um bom fim de semana.
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chama-se Yolele. A remistura de Kitty Amor para este tema de Papa Wemba, músico congolês que faleceu aos 66 anos. Bem-vindos ao Terminal B, aqui na RUM, até bem perto das 5, comigo, João Machado, na assistência técnica, e nem só, na apresentação, não é? Bom fim de semana. Assistência técnica na música, claro está, passar as músicas. Aliás, nos primórdios da rádio, o locutor falava e alguém passava a música, e os comerciais e por aí fora, não é? Bem-vindos então. Muita música nova, ritmos calientes da world music aliados às cenas mais eletrónicas, não é? Mais dance. Como por exemplo este projeto, que é dos Emirados Árabes Unidos, Arcadian, com Essence of Time, chama-se

Μπαράκα. Estamos aqui muito world. São as escutas e paragens da semana no Terminal D aqui na RU. B-side, lado B, whatever. O que significa, não é? Há sempre mais um lado A, não é? E vamos continuar por aqui com ritmos do mundo. Ed é germânico, Ape Drums são norte-americanos e Deniz Tekin é turca. O Deniz Tekin é, sim, é uma cantora turca. Chama-se Tudiz, com Rome Fortune. Enfim, e Desire, são tantos nomes que já estou baralhado, não é? Mas pronto, vá. Depois temos Madonna com Danceteria, Confessions 2, está de volta à diva com o um novo disco em 2026.

O nosso canadiano canadense favorito, A-Track, chama-se Like I Said, atrás um dos nossos projetos neerlandeses favoritos, Another, com 54 Ultra, são norte-americanos, chama-se Talk to You. E atrás, Madonna está de regresso, há uns não sei quantos anos, por acaso não tenho agora aqui o separador aberto, mas chama-se Danceteria, o novo disco de Madonna. Este é um dos temas para Confessions 2. Já vou checar a idade da Madonna, mas quase com uns 70 anos, com certeza, não é? É o estado, uma jovem, mas aí está a fazer furor a diva. Temos na sequência Pole Position, são espanhóis, chama-se Tell Me More About You. É isso, ainda têm tempo até às 5 aqui na rua, digam mais.

Gostamos, gostamos. Me gusta, me gusta. Pole Position são espanhóis. Tell Me More About You. Novidades que desfilamos por aqui, não é? Promos que nos chegam todas as semanas. O senhor que segue é Couture. Chama-se Small Town Boy. Ok. É mais uma reciclagem para o original dos Bronze.

0: Cutier é norte-americano.
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0: 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Estamos a fechar então com Cutier, Small Town Boy, e depois também Altered View, britânicos com Secret Forest. A fechar esta edição de Terminal B, aqui na Rua aos sábados, 16-17, comigo, João Machado, no rádio. Enorme prazer sempre a partilha de música. É disso que se trata, não é? Pelo menos aqui na Rua. Beijos e abraços, bom fim de semana.

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0: São 6 horas. Horas de um raio.
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0: acontece 22 aos sábados na Universitária, entre as 18 e as 20 horas. Apresentação de Arthur Rodrigues, no ar a primeira hora de emissão desta semana. Depois de Flaming Lips e de Impulse, o tema, também na Volvag ouvimos Master and Servant, PG Harvey, Written on the Forehead, e para ouvir Tricky, For Real, o álbum Juxtaposed.
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7h22, no ar, a primeira hora de emissão desta semana. Depois de Beck e de ouvirmos o tema Girl, também Patrick Wolfe com Overture, Yeah Yeah Yeahs, ouvimos Heads Will Roll, e por fim Arctic Monkeys, You Know I'm No Good, o tema para ouvir Pride, Catch It.

22. Depois de ouvirmos Pegment com Rounded, ouvimos Arcade Fire, Month of May, por fim Kazarian com Empire, e até ao final propomos Sonic Youth, Rain on Tin, faixa do álbum Murray Street. Eu estarei de volta logo após o sinal de rádio das 19.

0: 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Sobretudo para quem saiu às 6.
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2: Olá, muito boa tarde. A União do Minho não se faz apenas pela força política dos autarcas, faz também pela economia do conhecimento. Durante a conferência Olhar o Futuro a partir do Pentágono Urbano do Minho, organizada pela Fundação Mestre Casais na Reitoria da Academia Minhota, os líderes das três grandes instituições de ensino superior da região deixaram um recado claro. Chegou a hora de coordenar esforços. O reitor da UMinho, Pedro Areses, defendeu a criação de uma rede única de inteligência que sirva em bloco os municípios e as empresas.
3: Não só para mostrar e ser simbólico para as empresas que se produz conhecimento e talento nessas regiões, e portanto ele está de alguma forma disponível, como as próprias instituições estão muito abertas para colaborarem com essas empresas e para o desenvolvimento da região. E portanto uma plataforma de inovação e desenvolvimento conjunta que pudéssemos de alguma forma dar resposta integrada a três e não individualmente, sobretudo nesta ligação com os municípios, podia ser muito relevante.
2: Do lado dos politécnicos, a urgência bate noutra tecla: reter os jovens no território. A presidente do Instituto Politécnico do Cávado e do AVE, Alexandra Malheiro, avisa que o papel da academia não se esgota em atrair os estudantes para as salas de aula. Se a região não se unir para criar condições, o talento foge.
4: Nós lutamos pela captação de talento, é um facto, mas também é verdade que para que a região cresça não é só o nosso papel de captar estudantes, de captar talento, é fazer com que ele queira ficar aqui na região, com que ele se retenha. E isso passa por um emprego qualificado, passa por questões relacionadas com a habitação, passa por questões relacionadas com a qualidade de vida. Eu penso que temos que olhar o futuro não só pelo nosso olhar, mas também pelo olhar de quem é o futuro?
2: Com escolas espalhadas por todo o Alto Minho, o presidente do Instituto Politécnico de Viana do Castelo, Carlos Rodrigues, concorda que há fortes sinergias por explorar entre as três academias. Lembrando a velocidade a que o mundo e as necessidades das empresas mudam, o líder do IPVC deixou o grande aviso final. O tempo de debater ideias no Minho esgotou-se.
5: Ter uma escola ou não ter uma escola num território como Melgaço faz toda a diferença. Eu sinto a necessidade de também olhar para essas realidades. E obviamente que isto só pode ser feito, do meu ponto de vista, de duas maneiras. Ou o discurso passa à prática, ou então temos que nos organizar, porque a dificuldade é grande.
2: Declarações dos responsáveis máximos das três principais instituições de ensino superior do Minho, num debate sobre o futuro do Pentágono Urbano, organizado pela Fundação Mestre Casais. Da captação de talento à inovação para as empresas, as universidades e os politécnicos pretendem que a região minhota passe das intenções à ação conjunta. Ora, pela atualidade nacional, o primeiro balanço do programa de recolha Volta é, segundo o presidente da Agência Portuguesa do Ambiente, positivo. José Pimenta Machado falava à margem da inauguração do Roadshow, do projeto Vamos Lixar o Lixo, que esteve na Praça da República em Braga para sensibilizar a população para a importância de uma separação adequada do lixo, especialmente no caso de biorresíduos. O responsável adianta ainda que tem recebido várias mensagens positivas de autarcas por todo o país relativas à adesão a este sistema.
6: O Volta tem feito um bom caminho. Como sabe, o Volta é muito dedicado ao tema das garrafas de plástico, também ao metal, aquelas embalagens de metal, muito focado nestes dois temas. Veja, podem consultar o site do Volta. Já há milhões de embalagens
7: foram.
6: A pergunta está a aderir. Eu tenho recebido várias mensagens positivas de vários estudantes de Câmara Municipal. Dizer que um caminho está a ser feito e bem. Ele, no fundo, a campanha, o Volta está agora alargado a todo o país. Ele vai entrar verdadeiramente em agosto. E é isso que a mim temos de fazer, todos em conjunto, estamos todos convocados para este grande desafio, que é para separar os resíduos para os poder valorizar.
2: De acordo com o site da Volta, existem 2.500 máquinas de recolha de garrafas espalhadas por todo o país. O objetivo é que os 2,1 mil milhões de embalagens de plástico e metal consumidas por ano em Portugal seja reduzido, promovendo a economia circular e a redução do lixo em espaços públicos. Ora, a linha SNS 24 atendeu mais de 145 mil chamadas entre 1 e 8 de julho, um aumento de 33% face ao mesmo período do ano passado. Segundo os serviços partilhados do Ministério da Saúde, quase 5 mil chamadas estiveram relacionadas com situações associadas ao calor. O dia com maior procura foi segunda-feira, 6 de julho, com mais de 22 mil chamadas. E termina hoje o festival Souto Rock, que vai já na sua 20ª edição de apoio à música independente e alternativa. O Souto Rock é um festival organizado pela Associação Cultural e Recreativa de Roriz desde 2005, que junta nomes emergentes da música nacional num ambiente de convívio típico das festas do Minho. E é assim que encerro o Jornal das 7 horas. A informação regressa à antena da Universitária amanhã, a partir das 10 da manhã. Da minha parte é tudo. Continuação de um bom fim de semana.
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regresso para a segunda e última hora da emissão desta semana, SS22 aos sábados, entre as 18 e as 20 horas, apresentação de Arturo Rodrigues. Abertura com Kid Loco e o tema The Land of Broken Hearts. Para ouvir ainda Massive Attack, propomos Saturday Camp Slope.

SS22 aos sábados na Universitária, entre as 18 e as 20 horas, apresentação de Arturo Rodrigues. Esta é a segunda e última hora da emissão desta semana. Depois de Hair e do tema Cherry Blossom Girl, também Thom Yorke, ouvimos Not The News, Death In Vegas com Medication e por fim Pulp, o tema After You. Para ouvir propomos Lamp

Últimos sons desta emissão do SS22 contou para esta semana. Primeiro Mia e o tema Fishing, também Prodigy. Ouvimos Firestarter e por fim Battlefield e o tema Final Hit. Até ao final propomos Underworld e o tema Hateball. Eu estarei de volta de hoje 8 dias. Até lá.

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mais uma emissão sem regras aqui na Rádio Universitária em Minho, programa feito por mim, Luís Gomes, para todos vocês. Começamos com a recordação da World Party, com o cover dos Beatles. Já a edição são de Berlim, chamam-se Fix It.

Space, o último trabalho para os Mons, Ulcers. Já é audição também, novo trabalho para os Sabbath, o tema Slave.

Luís Pedro Couto. Chama-se Sonic Silence. Eu sei regras quase a terminar. Antes do fim, um cover dos Sacralic Fuzz para os italianos Shellen. Já sabem, todos os sábados aqui, 20, 21.

0: São 9. Fora nada. Ora, porra.
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0: Pelo meu relógio são horas. 10 horas. Depois não digam que não avisei.
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Olá, boa noite. Sejam bem-vindos ao Ômega 3. Hoje na edição número 1000. Como sempre, deste lado, Marcos Almeida, com 2 horas de música. Hoje não vai ser só nova. Vamos ouvir muita de há quase 20 anos atrás, quando houve a primeira emissão do Ômega 3, em 2007. Iniciei com este Take Me Into Your Skin, do dinamarquês Trent Muller, edição da Poker Flat. E o segundo tema que ouvimos em 2007 foi Lump, de James Holden, um dos míticos álbuns que muito ouvimos aqui. Foi editado em 2006 pela sua editora, a Border Community. Este álbum chama-se The Idiots Are Winning. Certamente foram uns dos álbuns mais rodados aqui no Ômega 3 durante as primeiras emissões. Vai ser um programa com música da primeira edição e muita música atual também. O melhor é pôr-se confortáveis para estas 2 horas de música em edição especial número 1000. Fiquem bem desse lado. Boa viagem e até já.

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potentíssimo este I Exist Inside This Machine, tema de Max Cooper, está incluído no 8º álbum de originais, On Being, editado pela sua Mesh. Antes era Mini Pop 67 do mestre Aphex Twin, do álbum Cyro de 2014, editado pela Warp. E como estamos na edição número 1000, é para relembrar alguns dos temas muito rodados aqui e da compilação do Omega 3, ou das compilações do Omega 3. Esta primeira é Departure, de Nisius, ele que também foi um dos membros do Omega 3. Está incluída no 13º aniversário do programa e é uma das músicas que só se ouve aqui no Omega 3, na Room.

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lindíssimo este Departure de Nisius, ele que foi um dos membros do programa no início, produtor, músico que está a residir em Lisboa e tem muitos temas que nunca viram a luz do dia, muitos rodados aqui no Ômega 13. Esta era da compilação dos 13 anos do programa. Vamos agora até aos 11 anos do Ômega 3 com o Amanda Negro, projeto que junta o Ferna dos Bad Legs, Ângela Polícia e tantos outros projetos, com o Lucas, outro homem dos 1001 projetos, um dos membros do Esquadra. Deixo este lindíssimo Náufraga com selo Ômega 3 a rodar nesta edição número

estamos a ter um programa bem variado hoje, nesta edição número 1000. Este vem da Mr. Kefir e é de Deliquae, italiano que está a residir em Portugal. Tem este belo EP editado por esta editora do mexicano Andy Martin e do germânico Didier DLB. A anterior era de Bossa Nova e Paleface, I'm a Warrior, editado pela finlandesa Meltdown DJs, a rodar desde 1993. Temos feito alguma retrospectiva e muitos temas novos. Este já é repetente, Divagação, da Mixel, editado pela britânica APA Archives. Mantenham-se desse lado, volto já com mais novidades.

Já estamos quase a chegar ao final desta primeira hora do Ômega 3. E este tem sido um dos EPs mais ouvidos aqui no programa. Rage Days, da Mixel, edição da britânica APA Records. Do Drum and Bass, mudo para o novo projeto nacional Mão, junto a DJ Vibe e Paulo Gonçalves. Eles que atuaram juntos nos LX90 e Heróis do Mar. Belo álbum que podem adquirir no Bandcamp ou em vinil. Deixo o single Reaper Ban. E até ao final ainda temos tempo de ouvir um Remember, Way Out, incluído no belíssimo álbum Orchestra of Bubbles, da Ellen Alien e Aparat, um dos álbuns que rodou aqui na primeira edição do Ômega 3 em 2007. E se der tempo, do novo álbum de Miguel Torga, Desastres Naturais. Mantenham-se sintonizados, volto já a seguir ao sinal horário.

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Boa noite, sejam bem-vindos de novo. Segunda e última hora do Ômega 3, na edição número 1000. Para celebrar, estou a rodar alguns temas das compilações do programa, mais alguns da primeira edição. Este vem do 13º aniversário. O primeiro era Denísios, um dos membros fundadores do programa, com o tema Ultra Eds. Ele que está a residir em Lisboa, editou por várias editoras nacionais e germânicas. E alguns dos temas nunca viram luz do dia, como foi este de Ultra Eds. Outros dos convidados para esta compilação dos 13 anos do Ômega 3 foram os mestres do Acid Nacional, Too Jack For You, com este potentíssimo Paro. Lembro que as compilações estão disponíveis no Bandcamp. Volto mais daqui a pouco com novidades e não só. Espero que gostem desta edição.

Este saiu em maio pela Electric Appliances. É do italiano Deep de Turin. O seguinte é de Lone Aquanaut. Também saiu em maio. O tema chama-se The Age of Aquarius. Dá título ao EP, lançado pela Cinetic Clips. Antes ainda vimos Kubebe com o tema Model Island, remistura dos espanhóis Game Boy.

Esta já não víamos há muito tempo. Está incluída na compilação do Ômega 3, nos 13 anos. É dos Bracarenses Quadra. Tema inédito do Ômega 3, com a remistura do Lucas Palmeira para este tema Stratos. Antes era Be Visible, You Suck Me Dry, tema incluído no EP It's Different, do músico que reside em Viena. Lançou em maio pela Data Snacks. Este é outro dos artistas que tenho rodado todos os seus álbuns, já vai no terceiro. É da Prince Pleasure, como sempre lança pela sua editora com o mesmo nome. Este é o tema de início do seu terceiro álbum, Storung, com o convidado Nur Nur. Vai ser um dos álbuns em destaque durante este mês e talvez o próximo. Encostar um bocadinho, deixa-se levar, que eu volto já com mais novidades de Casper.

Storung, de Prince Pleasure, é o tema que dá início ao seu terceiro álbum de originais. Estamos na edição número 1000. Temos ouvido muitos remembers e temas da compilação do Ômega 3, dos 11 anos e dos 13 anos. Também muitas novidades. O próximo é o terceiro álbum de originais do português Casper, edita pela sua Percebes. O álbum chama-se Thread of Becoming. Eu retiro o tema Synchro Waltz. Vai ser um dos álbuns também em destaque durante este mês e o próximo. Espero que gostem e até já.

E já estamos no final do Ômega 3, edição número 1000. Estamos a ouvir o novíssimo álbum do português Casper, que edita pela sua editora Percebes. O álbum chama-se Thread of Becoming e ouvimos Synchro Waltz. Como estamos na edição 1000, tenho rodado alguns temas das primeiras edições. Este foi rodado na segunda edição, em abril de 2007. Amand Dus, de Tom Pooks, edição da Compact. Eu volto para a semana, 10 meia-noite, aqui na Room. Fiquem bem, bom fim de semana, beijinhos e abraços.

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